e a carne apodrece nos corpos. A praga de 40 mil anos, no horror de cada tumba, se aproximam para ver seu fim. Embora você lute pela vida, seu corpo comece.